0: Boa noite, tudo bem, Tenê?
1: Tenê, Gabs.
2: Pedi que eu vá ser um jovem, Tenê.
1: Tenê, Gabs.